Uma boa noite. Estamos aqui mais uma vez aqui na Onda Tropical, sempre às terças-feiras, a partir das 8 da noite, ao vivo. Estamos ainda no horário de verão, né? Principalmente nosso horário é verão mesmo aqui na Alemanha.

xodó das terças-feiras à noite ao vivo. É a onda que a gente curte aqui, aqui na Vista Velha. Seguindo é o xodó aqui, né? É o nosso xodó, que é Getz Weiter mit Preta Gil, mit dem título Meu Xodó. Ja, der Rhythmen aus Nordost-Brasiliens. 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

0: brasileira.
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0: É muito bom. Boa, gostosa, sensacional, infinita. E vamos aí curtindo a onda. Essa música é demais. Ela esteve aqui com a gente há 2 décadas atrás. Foi um prazer conhecê-la.
1: 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Salve, Delcio Carlani.
0: Dona.
1: Salve, samba brasileiro.
0: Ivone.

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Nordcast, Amazon. E, pelo menos agora, uma notícia boa aí, que o Brasil diminuiu a queimada, as queimadas na Amazônia. Pelo menos assim, né? É o Brasil! Saudade!

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1: Olha, seguindo aí na sequência, trazendo os tribalistas.
2: Bom dia, comunidade!

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